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1: 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Que el Criador del Amor alumbre sua mente. Esperamos todos aqui, todos os jueves, às 19 horas. Você não pode esperar, não quero esperar esta jueves, eu quero ir já amanhã. Amanhã pode vir a partir de las 6 de la mañana. Nuestro templo estará abierto. Hasta la próxima. Chao, chao.
0: Buenas noches.

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1: Muy buenas noches a todos. Es un gusto saludarlos una vez más en nuestra jornada, donde estaremos llevando las peticiones a este lugar, Sion, el Monte Sion. Incluso más adelante vamos a poner un spot informativo sobre el Monte Sion para que usted pueda ver la importancia de este lugar y por qué vamos llevar las peticiones y por la fe en el Espíritu vamos a estar juntos neste lugar. Para que usted pueda entender el mensaje, estamos meditando no livro de Joel, profeta Joel, capítulo 1, 2 e 3. No capítulo 3, justo no final do capítulo, você pode ler sobre o Monte Sion, o lugar de livramento, o lugar da justiça de Deus. Por isso estaremos vivendo esta fé, esta hogueira santa. Incluso nós, durante esta semana, estaremos apresentando casos verídicos, como hoje, a senhora Dina Mera vai compartilhar com nós seu caso verídico, sua história. E quizás é justo o que você está passando. É você que está vivendo momentos difíceis, momentos de fracasso, de derrotas, de perdidas, momentos em que você não sabe mais o que é ser. Todo está perdido. Sepa que, no livro de Joel, no capítulo 1, mostra o povo de Deus, Jerusalém, estava também assim, em ruínas. Porque o povo de Deus se havia apartado de Deus, deixaram de obedecer, de fazer a vontade de Deus, de ser um povo obediente, passaram a ser um povo rebelde, um povo ingrato. Olvidaram de tudo que Deus havia feito por eles. E o que sucedeu? Como eles se apartaram, apareceram as plagas, apareceram os insetos devastadores, que acabou com a alimentação, que acabou com tudo, estava em total miséria. E ele, profeta, mostra a situação, a raiz do problema, mas também mostra a salida, a solução, o que eles tinham que fazer. Incluso hoje será o segundo dia que estaremos no altar realizando a oração de rodilha, para que uno possa se humilhar delante de Deus e buscar nele socorro, buscar nele ajuda. Estamos com o pastor Júnior desde o altar de nossa sede nacional. Pastor Júnior, buenas noches.
2: Buenas noches, pastor Maurício, buenas noches a todos. Aqui estamos em el altar, o lugar onde daqui a pouco estaremos humilhando-nos delante de Deus. E esta jornada, você pode compartilhá-la com seus amigos, familiares, conhecidos e com todos aqueles que agora necessitam de ajuda. Você pode fazê-lo através do Facebook Universal Equador, também através do Telegram Igreja Universal Equador, através do YouTube Universal Equador, da Rádio Ecoantena 1030 AM, através do aplicativo Rede Família Equador e adentro também você encontra a TV Universal. Você que se identifica com o caso verídico que você agora vai acompanhar da senhora Dina e você necessita de uma ajuda agora, uma orientação agora, você pode comunicar-se ao 04-25-96-300 ou enviar-nos uma mensagem de texto ou na nota de voz a nosso número de WhatsApp, 099-839-1693.
1: Muitas graças. Temos uma imagem de lo que estamos falando. A primeira semana foi de limpiar a terra. Aí está a imagem. A segunda foi arar a terra, E agora estamos na terceira semana, que é sembrar em la tierra. Ayer hablávamos sobre muitas pessoas que estão hoje vivendo uma vida que não querem, nunca desejou, nunca pensou em sua mente passar estes problemas, estes sofrimentos. Pero uno vive lo que sembra. Uno vive lo que sembra. A partir de agora, você deve observar sua semídia. Por isso estamos na terceira parte de hablar sobre sembrar em la tierra. La tierra representa nós outros. E la semídia representa la palavra. Lo que uno habló, lo que usted escuchou, pero podremos cambiar e dar oído e permitir que la única semídia que pode cambiar nuestra vida, que é a palavra de Deus. Uma vez que você aceita, pode estar seguro, tudo será diferente. Muito bem, Dina, eu vou lhe dar aqui esta imagem dela mente, del cerebro, mente, que passava em sua mente antes de receber a lluvia tardia.
3: Em minha mente havia muitos malos pensamentos, pensamentos de morte, pensamentos negativos. No tenía perspectiva alguna porque estaba sumergida en la depresión.
1: Ok. Entonces, pienso que las obras de sus manos, entonces...
3: Estaban totalmente atadas. Debido a la mala situación económica que nosotros teníamos, quería hasta intentar ayudar a mi corta edad. Pero debido a tanta escasez, hasta mis manos estaban totalmente derrotadas, atadas.
1: Wow. E aqui está a imagem de uma boca, não? Como eram suas palavras?
3: Muitas malas palavras. Muitas malas palavras porque mi carácter era la defensiva. Yo escondía mi tristeza detrás de un mal carácter. Las personas se acercaban a mí y yo explotaba.
1: Oh, mi Dios.
3: Porque mi carácter era indeseable.
1: Entonces imagino que su corazón entonces...
3: Lleno de mucho rencor. Resentimiento.
1: Wow.
3: Guardaba cosas dentro de esta cajita llamada corazón, en la cual a mi corta edad experimenté toda esta clase de problemas ocultos en mí.
1: Así llegaste.
3: Sí.
1: Cargada de tantas cosas negativas en su vida.
3: Sí.
1: Bueno, vamos a conocer entonces la historia verídica de Dina. Ya regresamos.
4: Las dificultades económicas marcaron la vida de Gina y afectaron la relación con su padre.
5: La relación con mi papá no era buena. No hablaba con él porque a causa de tantas cosas, de que él no hallaba trabajo ni nada, había miseria, problemas económicos, mi mamá desesperada porque no había alimento.
4: En busca de una solución, su familia recurrió a lugares equivocados, pero no encontró la paz ni la respuesta que tanto necesitaba.
5: Nos garantizaban que eso iba a cambiar nuestra vida económica, pero eso empeoró la situación. A tal punto de quedarnos en la nada, en la total miseria. Yo me sentía sola, triste, vacía. Sentía que la vida no tenía sentido. Pensaba que era normal la situación que estaba pasando porque todo me daba igual.
4: Con el tiempo, cayó en una profunda depresión que le impedía dormir por las noches.
5: La depresión llegó a tal punto de no dejarme dormir en las noches. Me despertaba en las noches, no podía dormir. Una vez, a las 6 de la mañana, ya que no podía dormir en las noches, yo prendí el televisor y vi el programa del Templo de la Universal, en la cual un hombre de Dios, yo veía que estaba orando con un vaso con agua. 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

0: Quando uno não conhece a palavra de Deus, uno traz dentro de si muita oscuridade, os problemas. Como Gina nos falou no início, quando perguntamos como estava seu coração, sua mente, suas palavras, as obras de suas manos. E Edia apresentou todos os problemas e fracassos que Edia viveu e enfrentou. Pero tomou uma decisão de venir, de conhecer o altar que representa a Deus. E aqui no altar, Edia aprendeu a colocar toda a sua vida. Por favor, assim foi, verdade? Você aprendeu a poner toda a sua vida no altar.
1: Derramei todo meu ser, todo. Entreguei meu caráter, meu enojo, minha rabia, mis malos pensamentos, pensamentos de fracasso, de muerte. Todo entreguei no altar.
0: Tudo que estava impedindo você de ser feliz.
1: Assim é.
0: De avançar na vida, de conquistar. Muito bem, por favor, hágalo que você. Isso. E a partir do momento que você decidiu poner toda a sua vida, derramar toda, todo o seu ser no altar, aí miramos a cosecha, não?
1: Recebi de Deus todo o que Ele preparou para mim desde um início.
0: Bem.
1: Porque não o conhecia. Não conhecia o poder de Deus. Mas Ele obrou em minha vida porque eu primeiro lhe entreguei meu ser. Primeiro fui eu quem entregou a Ele todo. Para receber de Ele também todas suas bendições.
0: Muito bem. Então, esse é o caminho. Haga o mesmo que é de isso. Não importa a sua religião. Quizás você está agora mirando-nos no hospital. Você está escutando-nos também por problemas em la calle, em sua casa ou em uma prisão. Sepa que com Deus não se perde, com Deus se gana. E esta semana estamos falando sobre sembrar. Vamos cambiar a forma de sembrar. Vamos usar a semídia correta. A semídia que Edia aprendeu a usar e a sembrar, que foi a palavra de Deus. Por isso, cuide.

0: todo el día. Todos los días tenemos obligaciones, metas, sueños y objetivos que cumplir. Hacemos de todo para poder alcanzarlos, y cuando no lo logramos, muchas veces llega la frustración. Eso es porque en medio del ajetreo nos olvidamos de lo más importante, nuestro Creador. Y está escrito: buscad primero su reino y su justicia, y todas estas cosas os serán añadidas. Con esto, aprendemos que buscar el reino de Dios tiene que ser nuestra prioridad, y cuando el Señor ocupa el primer lugar, Él se encarga de lo demás. 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
1: A hora depende de sua decisão. Na vida melhor está a seu alcance. É só você buscar a ser o que quero. Cada caso verídico acaba mostrado a você que só você não pode, mas com Deus é possível sim. Por isso, amanhã venha a participar com nós outros deste estúdio bíblico e da busca do Espírito Santo, onde na oportunidade estaremos participando da Santa Cena. Eu estarei no centro da cidade de Guayaquil, Avenida Quito, número 1100, justo allí, esquina com a Caixa Luque, 7 dias, 15 horas e às 19 horas. Também nossa sede nacional, Avenida de las Américas 305, norte da cidade de Guayaquil, setor Kennedy Norte. E vale recalcar que é totalmente gratuito, você não necessita pagar absolutamente nada. É totalmente grátis sua entrada. Todo o que você deve fazer é trazer sua fé. E venindo com fé, Deus hará a obra em sua vida. Assim que quedamos por aqui, siga participando da programação hasta las 5 da manhã. Estará a programação acá traindo para você paz, alegria, gozo, vida e salvação.

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1: Qual ha sido sua prioridade? Porque estamos aqui hablando sobre la Copa de la Salvación, que neste domingo você tendrá a oportunidade de participar. Não estamos aqui hablando para você de um intento, porque intentar, você já intentou gerar esse vazio. Você já intentou com amigos, você já intentado com festas, você já intentado com viagens, você já intentado gerar esse vazio comprando coisas, bienes, roupas, carro, pero nada ha llenado esse vazio. Quanto mais você busca llenar-se, mais vazio você se encontra, mais frustrado, mais sua alma se encontra depressiva. É assim que você está neste momento. E o único que pode quitar esta depressão, quitar essa ansiedade, quitar esse desejo de quitar-se a vida, como aconteceu com Fátima, é Deus. Por isso lhe estamos apresentando a Copa de la Salvación. Porque se cumprirá essa promessa. Você tomará a Copa de la Salvación, invocará o nome do Senhor e ele vendrá a seu encontro. Você pode estar seguro, você pode hoje dizer assim: eu não me sinto bem. Hoje eu não tenho ganas mais de viver. Pode ser que assim você entrará por as portas de uma universal em neste domingo. Pero quando você salga, você saldrá totalmente diferente, porque de adentro hacia afuera acontecerá esse câmbio em sua vida. Temos em nossa central mais pessoas que estão comunicando-se conosco e você pode, incluso, comunicar-se agora para poder reservar sua copa de salvação com el água viva para este domingo.
2: 23:29, em vivo, estamos aqui, várias são as pessoas que estão comunicando, se estão comunicando-se conosco, como é o caso da senhora Lucy, desde aqui de Guayaquil, e já pede porque sua sobrina se encontra em UCI. Estaremos intercedendo por você, senhora Lucy. Gisela Castillo, desde Manabí, pede porque sofre com uma forte depressão, sente vazio em seu interior. E a senhora Maria Penha Fiel, desde Pedro Carbo, pede por seu irmão que está privado de libertar, se sente triste ao ver sua irmã em esta situação. Se você está passando por estes problemas ou algo parecido ou similar, quer ajuda, quer conselho, 04-25-96-300, aqui seguimos atentos para poder ajudar-te.
1: E nós outros levamos a ajudar. Usted se tornará, pode estar seguro, o próximo caso verídico que vamos a exibir aqui, em nesta programação, porque a partir deste domingo será todo distinto a dentro sujo. Nós outros agora vamos à cidade de Manta, temos conosco ao pastor Santos, onde allá em la cidade de Manta se realizará um grande encontro especial neste jueves. Buenas noches.
3: Buenas noches, pastor Júnior, e a todos os ouvintes, a todos os televidentes, a todos os internautas que nos acompanham. Esse jueves, contra hechos não há argumentos. Como hemos podido ver no transcurso do programa, várias pessoas que han logrado um cambio de vida. E esse jueves, dia 25, às 3 da tarde, acá em Manta, se realizará o encontro das famílias. Estará o pastor Maurício, nós outros pastores, um equipe de fé, determinando a transformação de todas as famílias que se acerquem. Você não está mirando, escutando esse programa por casualidade. Não. A esta hora, você não está mirando, escutando esse programa por casualidade. Se você vive acá em Manta, haga um esforço. Este jueves, nós outros lhes esperamos, eu lhe espero, com um equipe de fé. Acá, em la Avenida 4 de Novembro. Tome nota, Avenida 4 de Novembro, frente aos edifícios del BIES. Pastor Júnior, este jueves será muito forte, ele clamou que será feito de rodillas por todas as famílias que compareçam.
1: Você que já intentou, humanamente falando, de todo. Você disse, eu já hei hablado com meu familiar, pero não tive resposta. Ei internado em clínica porque és um familiar viciado. E você disse, não tenho resposta. Ei buscado dar regalos, agradar a minha família, pero não hei tenido resposta. Ei dado carinho, dedicação, amor, pero não tenho resposta. Pode ser, pastor Santos, que humanamente hablando, esta pessoa haja hecho de todo, pero agora com a fé e de rodillas, delante de aquele que toma nome de toda a família, habrá resposta neste jueves.
3: Assim é isso. Você me é inspirado a hora, não? Nossa fé está apoiada na palavra de Deus. Está escrito, Efésios capítulo 3, versículos 14 e 15. Por esta causa dobro minhas rodillas ante o Padre de nosso Senhor Jesus Cristo, de quem toma nome toda a família, em os céus e na terra. Venga para cá, este jueves, às 3 da tarde. Tome nota da direção de sua felicidade. Não é para um câmbio de religião, não, não. É para um câmbio de vida. Avenida 4 de Novembro. Avenida 4 de Novembro, frente aos edifícios del BIES. Acá, em Manta, um câmbio de vida lhe espera.
1: Muchas gracias, pastor Santos, por su participación.
3: Muchas gracias a usted y a todos los televidentes.
1: Ahora lo que usted necesita es dar su paso. 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

Senhor nosso Deus e Padre, oramos em favor de cada persona que agora está desesperada, depressiva, ansiosa, preocupada. Esta persona que não tem paz adentro suyo, que há um vacio, um desespero em el alma. Já intentado édia de todas as maneiras de enar seu vazio, de enar seu interior, pero não há logrado. E parece que quanto mais édia buscado a sua maneira, mais vacia ela se encontra. Pela hora, nós outros intercedemos em favor de cada uma destas pessoas. Venha de encontro, Senhor, a édia, toca-la através desta oração. Levanta o espírito, levanta o ânimo, dê força para esta persona que já não sabe mais o que a ser. Pero acredito em tua palavra, acredito em cada caso verídico que há mirado nesta programação. E a hora, ó Deus, ela se decide. E ela já disse: eu vou beber dela copa dela salvação, porque eu necessito de salvação e eu não posso mais esperar. Então, se a hora fortalece, ajuda a esta persona que toma desta decisão em neste momento. E que Espírito Santo, donde a gente está, é de receba força. Aí, donde você está, seja fortalecido, seja tocado por Deus, porque você logrará chegar este domingo à Una Universal, a receber a copa da salvação e encontrar salvação para a sua vida. Assim lo profetizamos, assim lo determinamos em nesta oração, em nome do Senhor Jesus. Amém. E graças a Deus.

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1: Olá, muito buenos dias. Que Deus bendiga sua vida grande e poderosamente. Estamos em el aire com este programa La Última Puerta. E hoje trazendo para você uma palavra de vida, uma palavra de força e de fé para todos aqueles que necessitam vencer tudo isso que há dentro de seu interior que te causa tristeza, angústia, desespero. Você é uma pessoa que até declara uma fé em Deus, sin embargo, você não vê sua vida avançar. E muitas vezes, este não ver a vida avançar causa certos sentimentos. Sentimentos estes que confundem, que fazem com que você se sinta mal. Mas hoje, eu quero que você, ao longo desta programação, entenda que, aunque no momento pareça que Deus não está fazendo nada, Ele está fazendo tudo. E não podemos permitir que nosso interior seja afetado por lo que acontece no exterior. Escuchemos um caso verídico e já volvemos.
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Você quer alegria, não momentânea, porque em el mundo você recebe uma alegria momentânea, um placer de momento, pero essa alegria que lhe invito a conhecer é a alegria que Deus nos fornece, é a alegria que Deus nos concede, é a alegria que o Espírito Santo traz quando ele entra na vida de uma pessoa. Vamos a uma canção e já volvemos.

Assim como hubo na salida para la senhora Rosa Franco, também poderá haver para você que se identifica com o caso verídico de Edia e sua vida se encontra nesta situação, ou pior, você carga uma depressão, um vazio adentro de si, você tem problema de relacionamento com seus filhos, com sua pareja, sua família está destruída por el vício, por los problemas econômicos, enfermidades. Não importa qual seja a sua situação, incluso se você deseja, você pode comunicar-se conosco agora mesmo ao teléfono 096-968-4001 e estaremos à sua disposição para atender você e mostrar-lhe a você que há uma solução para seu problema. Escute uma hermosa canção e uniforme que habla deste dia miércoles. Nós, por la fé, estaremos buscando a presença de Deus para que de verdade você encontre a paz, a alegria e a salvação que você tanto necessita.

0: Diana já pôde encontrar a solução para os problemas que ela cargava adentro de sua alma quando ela tomou a decisão de venir ao templo de la Universal. Ella que cargava dolor, sofrimento, rencor adentro de sua alma, ella logrou encontrar não solamente a cura del câncer, a cura física, pero principalmente a cura del alma, que é o que nós estaremos buscando este dia miércoles, que sua vida já seja transformada, que seu interior seja transformado para que você tenha paz, para que nunca mais você viva na vida de dolor, de angústia e sofrimento. Pero depende que você tome a mesma decisão que Diana e estar conosco este dia miércoles, às 7:10 da manhã, 3 da tarde, como também às 7 da noite. Eu quero que você escute o informe falando deste dia domingo. Nós estaremos tomando a Copa da Salvação e invocando o nome do Senhor para que sua vida já seja transformada por completo. Escute este informe.
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Deus, de domingo em todos os templos de la Universal, nós outros estaremos tomando la copa de la salvación, invocando el nombre del Señor e determinando la transformación completa em sua vida e em toda a sua família. Você pode estar com nós outros este domingo em qualquer de los horários, a las 7 de la mañana, a las 9:30 de la mañana, 3 de la tarde, 5 de la tarde, em especial a las 9:30, em la concentração de fé e milagros. Yo les dejo con una hermosa canción. Yo me quedo aquí con mi participación. 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Fuerte abrazo.

0: La senhora Érica Moura se volveu testigo de lo que estamos hablando aqui com ustedes, de lo que venimos hablando em cada programação sobre a importância de invertir em lo que é espiritual. Sabe, lo que é espiritual tem um peso eterno. É um peso que vai ser toda a diferença em sua vida. Quando você compreenda a importância de lo espiritual em sua vida, você nunca jamais, em tempo algum, deixará de invertir nesta área. Você cuidará de lo espiritual muito mais que de qualquer outra coisa. Agora são as 5 da manhã com 21 minutos. Vamos a uma história de vida.
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0: Laisla conheceu a fé desde sua infância e, com o passo dos anos, se involucrou cada vez mais nas coisas de Deus. Fui vítima de uma bruxeria que me deixou sem poder caminhar, pero, por la fé, recebi a sanidade. Sin embargo, ao não priorizar o Espírito Santo, me alejei de Deus a los 15 anos, recuerda. Deixar de ler a palavra de Deus, orar e assistir às reuniões parecia algo inofensivo. Não obstante, ao apartar sua mirada das coisas do Senhor, começou a deixar-se influenciar por el mundo. Me juntei com malas companhias, empecé a beber e a fumar, relata. Com o tempo, Laisla começou a apresentar sintomas de depressão. Tinha muitos pensamentos negativos sobre si mesma e sobre minha família. Passei meses sem hablar com minha madre. Me atormentavam pensamentos de quitar-me da vida e incluso de hacer-lhe danho, a Edia indica. Ao volver a ter contato com a palavra de Deus, Laisla decidiu bautizar-se nas águas e começar uma busca sincera do Espírito Santo. Renunciei a meus próprios desejos para cumprir a vontade do Senhor. Me entreguei por completo, hasta receber o bautismo com o Espírito Santo, afirma. Hoje, Laisla deixou as adicções. Foi livre dos problemas espirituais que a atormentavam. Restaurou sua relação com sua madre, quem agora é sua melhor amiga. Desfruta de um matrimônio bendecido e, sobretudo, tem paz. Essa é a história de vida de Laisla Cristina. Uma história que poderia haver tenido um final triste, pero estamos observando um final feliz para Edia. E lo mesmo pode suceder com você, se você tomar a decisão correta. Acompanhe essa invitação especial de lo que vai suceder hoje, miércoles, aqui em el Templo de los Milagros e em todos os templos de la Universal.
1: Todo el día, todos los días, tenemos obligaciones, metas, sueños y objetivos.

0: Es el momento de oración. Prepare un vaso con agua y póngalo cerca de su radio. 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
1: Y en este momento invocamos aquele que todo puede, aquele que todo ve, aquele que todo conoce. Nosotros reconocemos nuestra insignificância e necessidade delante do Senhor. Não nos cuesta inclinar-nos para pedir que desde seu trono de justiça, de eternidade, de poder, de salvação, o Senhor mire hacia aqueles que têm enfrentado lutas. Muitas de ellas acontecem em seu íntimo. Muitas dessas lutas sucedem no interior de cada um. Conflitos, pensamentos, emoções, situações que se dão a diário, de forma externa, que também terminam impossibilitando a esta persona de dar passos hacia adelante. Por isso, em esta manhã, nosotros elevamos nuestra plegaria em favor de toda a audiência, aqueles que se encontram cansados, desanimados, alguns que de pronto levam uma desilusão, uma frustração, uma decepção com alguma situação que ha sucedido ou vem sucedendo em sua vida. Que o Senhor use essas águas que foram preparadas como um transmissor de poder, de ânimo, de energia, de vida e de paz, para que cada trabalhador, cada ama de casa, cada estudante, cada rubilado, cada desempregado receba nesta manhã forças para lutar e poder para vencer. É o que determinamos em nome do Senhor Jesus Cristo. Beba de água neste momento.

Muito bem, amigos ouvintes, estamos chegando a los instantes finais de nossa participação por el dia de hoje. Quero recordar a todos que hoje estaremos em um estudo bíblico, estaremos cuidando da alma, fortalecendo o espírito, aqui, em el templo de los milagros, Avenida de las Américas, número 305, em el setor Kennedy Norte, com as puertas abertas para cuidar del alma, para fortalecer e alimentar el espírito. Estaremos em estudo bíblico, estaremos com a Santa Cena del Senhor, uma cerimônia única, incomparável e inigualável. Les esperamos ahorita, a las 6 já estão as puertas del templo abertas, a las 7 em ponto daremos início ao primeiro serviço. Depois haverá às 10 da manhã, às 3 da tarde e, por último, às 7 da noite. Elija um horário e venha estar conosco no dia de hoje, sentando-se à mesa com seu Senhor, cuidando da alma, fortalecendo seu espírito, e você verá que seu modo de ver a vida e enfrentar e afrontar as situações será muito, pelo muito distinto. Estaremos de regresso amanhã, às 5 em ponto. Buenos dias, Guayaquil! Buenos dias, Guayas! Buenos dias, Equador! Hasta mañana! Tchau, tchau!